0: pra mal sair com os parceiros. Eles foram beijar o primeiro.
1: Valeu, gente. O que é isso?
0: João Neto Frederico.
1: Tá bonito demais.
0: Gregorio Gabriel.

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